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Bom dia! 5:09 agora, bom dia pra você ouvindo a nossa Tri FM, tá tudo bem por aí, tá tudo certinho? Obrigado pelo seu carinho, pela sua companhia, viu? Tô chegando, vamos juntos ao vivo até as 9 horas da manhã. Hoje é segunda-feira, 3 de agosto de 2026. Que o seu dia seja lindo, que a sua segunda-feira seja maravilhosa e que a sua semana venha com muito sucesso. Novo mês começando oficialmente hoje, né? Começou no sábado, dia 1º, tivemos ontem domingo, agora hoje é segunda-feira, o primeiro dia útil do mês de agosto. Então que agosto venha com muitas coisas boas, muito sucesso pra você aí no seu trabalho, nos seus estudos, na sua casa, que dê tudo certo, que fique tudo bem, viu? E obrigado por estar sempre ouvindo a nossa Tri FM. Olha a hora, o galinho cantando, 5:10 agora. Bom dia, você já tem um nome pro galinho ou ainda não? 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Bom dia, 5:11. Tá na trita, na melhor.

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1: Tri FM tá na trita na melhor, sempre tocando grandes sucessos pra você e tem prêmios também, claro que tem. É só você participar com a gente pelo nosso WhatsApp 3219-1055. Eu tenho agora aquele par de convites para a pista premium, para você curtir o show do João Gomes, JP e Mestrinho. 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É promoção exclusiva da nossa Tri FM e é lista VIP. Se você for o sorteado ou a sorteada, é só ir direto para lá, tá bom? Então manda mensagem pelo WhatsApp 3219-1055. Com seu nome completo, igual tá no seu documento de identidade, e diz pra gente aqui no duelo musical qual dessas duas vence. A número 1, Bruno e Marrone.
3: Ai que vontade.
1: Ai que vontade. Essa é a número 1 do duelo.
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1: A número 2 vem com Cleito e Romário.

0: Qual dessas duas vence o duelo musical de hoje, hein? A primeira com Bruno e Marrone, Ai Que Vontade? Ou a número 2, Cleiton e Romário Aproveita? Manda mensagem, participa, boa sorte! O resultado sai a 7.
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0: Bom dia, 5h24.
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1: Existe uma teoria que se chama 90-10, onde uma pessoa tem 90% daquilo que você procura em alguém. Só que você foca naqueles 10% que falta. Aí você sai pra rua, se aventura, e realmente você encontra aqueles 10%, mas não se deu conta que perdeu os 90%.

0: FM tá na 30 na melhor. Bom dia, 5h36 agora, depois do intervalo a gente volta. Olha a hora, 5h36, bom dia. Já, já tem mais, sai daí não.
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0: Faltam 7 para 6, agora o nosso duelo musical continua e tá valendo um par de convites pra pista premium, pra curtir o super show do João Gomes, JP e Mestrinho. É a grande turnê Dominguinho volume 2, que acontece agora dia 15 de agosto, a partir das 9 horas da noite no Santos Convention Center, na Ponta da Praia. É promoção exclusiva da nossa Tri FM, então manda mensagem pelo WhatsApp 3219-1055 com seu nome completo e diz pra gente qual dessas duas vence o duelo.
1: Musical.
0: A primeira, Bruno Marrone.

0: A segunda, Cleiton Romário. Aproveita.
1: Aproveita que o chão do meu quarto não viu roupa nova.
0: Qual dessas duas vence o duelo hoje? Participe, boa sorte.
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0: Olha a hora.

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0: Ah, eu participo, você não dá atenção. Ah, porque isso? Ah, porque aquilo? Sempre reclamam, mas não fazem direito, né? Olha o puxão de orelha. É o seguinte, ó. Pra se inscrever, você vai mandar aqui pro nosso WhatsApp 3219-1055 o seu nome completo, o seu bairro e o seu telefone. O pessoal ou manda nome, ou manda, ou não manda telefone, não manda bairro, não manda nada. Só manda o primeiro nome e o nome do galo. Não vai participar, presta atenção. Eu tô falando assim porque eu quero que todos participem. Eu quero que você tenha a sua chance de ganhar R$800 em vale compras. Por isso eu tô dando todas essas dicas, que é pra você participar direitinho, tá bom? Tem uns mimizentos que fica nervosinho, né? Ai, porque fala assim? Ai, não fala assim? Ai, ai, ai, ai. 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Participa aí, vai! O sorteio é dia 28 de agosto. Boa sorte! Agora 6h05. Ô, galinho! Qual será o nome desse galinho, hein? Tem tantos nomes chegando aqui. Será que o seu vai ser escolhido? Boa sorte! Bom dia, 6h05! Eu volto já!
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FM tá na 30 na melhor. Bom dia! Olha a hora, 6:03 agora. Bom dia para você ligado, ouvindo a nossa Tria FM. Obrigado pelo seu carinho, pela sua companhia, viu? Você quer ganhar R$800 em Vale Compras? Claro que quer, né? Já pensou? R$800 para você comprar o que você quiser no mercado? Coisa boa, hein? É o seguinte, ó. Você sabe que todo dia o nosso galinho canta aqui para anunciar que o Acorda Aí chegou, né? Mas esse galinho aí não tem nome ainda não. Bora arrumar um nome para esse galo? Mas seja bem criativo, tá? Pensa aí num nome bem criativo para esse galo aqui, ó. E manda mensagem pro nosso WhatsApp, 3219-1055. Mas atenção, eu sempre falo e o povo faz errado. Eu falo, o povo faz errado. Vocês têm que prestar atenção, senão vocês não concorrem. Se não concorrer, não ganha. Aí vocês falam, ah, mas eu nunca ganho.

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0: Bom dia! 6:09, bom dia pra você ouvindo a nossa Tria FM, obrigado pelo seu carinho, obrigado pela sua companhia. Vamos juntos ao vivo até as 9 horas, nesta segunda-feira. Hoje é dia 3 de agosto de 2026. Que o seu dia seja lindo, que a sua segunda-feira seja maravilhosa e que a sua semana, que tá só começando, venha com muitas coisas boas, muito sucesso pra você, viu? E obrigado por estar sempre ouvindo aí a nossa Tria FM, obrigado pelo seu carinho sempre. Já escolheu o nome pro nosso galinho? Ainda não? Escolhe um nome bem bacana, bem criativo e manda aqui pelo nosso WhatsApp, 3219-1055. Manda aí o nome do galinho que você acha que deve ser, manda seu nome completo, seu bairro, seu telefone. Mas atenção, gente, não mande áudio. É outra coisa que eu sempre falo pro pessoal aqui. Toda vez que for se inscrever em promoção assim, não mande áudio, mande escrito. Porque manda áudio, a gente não tem como copiar aqui para a página do computador do sorteio. Às vezes vem baixo demais, vem barulhento, vem trincado, vem zoado. Aí a pessoa não se inscreve. Aí vem a reclamação de novo. Ah, eu não participo, nunca ganho. Não mande áudio para promoções, escreva. Áudio é para participar de música, né? Na resenha do Conta Mais com o Pablo e com a Elaine. Aí sim, manda áudio à vontade. Quer mandar áudio para mandar bom dia? Pode mandar, não tem problema. Fica à vontade. Mas para as promoções, para se inscrever nas promoções, tem que ser digitado. Digita seu nome completo, seu bairro, seu telefone e o nome do galinho que você acha que tem que ser. Entendeu? É assim que funciona, para a gente poder pegar direitinho aqui seus dados, colocar no computador para você poder participar do sorteio. Participe e boa sorte! Olha a hora! 6:11 agora!
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0: Tri FM, agora 6h20.
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0: 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Olha a hora, 6h20. Bom dia. Bom dia pra você ouvindo a nossa Tri FM. Obrigado pelo seu carinho, pela sua companhia, viu? O duelo musical tá no ar e tá valendo hoje um par de convites pra pista premium, lá para o show do João Gomes, do JP e do Mestrinho. É a grande turnê Dominguinho Volume 2, que vai acontecer dia 15 de agosto, a partir das 9 horas da noite, no Santos Convention Center, na Ponta da Praia, com promoção exclusiva da nossa Tri FM. Você quer entrar nessa lista VIP? Quer participar do sorteio? Então manda mensagem pelo WhatsApp 3219-1055 com seu nome completo e diz pra gente qual dessas duas vence o duelo hoje. A primeira, Bruno e Marrone.
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0: A segunda, Cleiton e Romário. Aproveita.
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0: Qual dessas duas vence o duelo? Participe, boa sorte, o resultado sai daqui a pouquinho às 7.
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0: FM, bom dia! Tá na trita na melhor, agora 6h27, depois do intervalo a gente volta, fica aí!
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0: FM, bom dia! Tá na trita, na melhor, agora faltam 18 para 7. Eu já volto!
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0: Faltam 13 minutos para 7 horas da manhã. Daqui a pouquinho tem o resultado, tá? Mas há tempo de você participar ainda pelo nosso WhatsApp, 3219-1055, mandando mensagem com seu nome completo, dizendo pra gente qual dessas duas vence o duelo hoje.
1: Musical.
0: A primeira, Bruno e Marrone.
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0: Essa é a número 1.
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0: A número 2, Cleito e Romário.
2: Aproveita. O chão do meu quarto não viu roupa nova, que eu ainda insisto na volta.
0: Qual dessas duas vence o duelo musical de hoje? Participe, boa sorte. Tá valendo convites, nome na lista VIP pro show do João Gomes, JP e Mestrinho. É o Dominguinho, volume 2, dia 15 de agosto, às 9 da noite, no Santos Convention Center, promoção exclusiva da Tri.
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0: dia, FM tá na 30 na melhor. Bom dia, faltam 5 para 7.
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0: 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Muito bem, faltam 5 minutos para 7 horas da manhã. É hora do resultado, muita gente participando. Mas quem tá com o nome na lista VIP? Vai curtir aí João Gomes, JP e Mestrinho com a grande turnê Dominguinho Volume 2, agora no próximo dia 15, a partir das 21 horas, no Santos Convention Center na Ponta da Praia. É promoção exclusiva da nossa Tri FM, viu? Quem ganhou um par de convites, nome na lista VIP para pista premium, foi o Renan Siqueira Alves.
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0: Parabéns, Renan Siqueira Alves. Renan, seu nome tá na lista VIP. Então, no dia 15, você vai direto lá pro Santos Convention Center. Lá na bilheteria, fala que seu nome tá na lista da Tri FM, apresenta seu documento de identidade. Você e mais uma companhia vão para a pista premium para curtir os shows, tá bom? Parabéns, Renan. Obrigado a todos que participaram. Lembrando que ingressos estão à venda pelo site turnedominguinho.ingresse.com. Agora faltam 3 minutos para 7. É hora de ouvir a música vencedora, né? Agora vamos ouvir a música vencedora. Essa aqui foi a mais votada, ó.
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0: Foi a número 1.

0: FM, bom dia. Falta um para sete, eu já volto.
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12: Tri FM agora 7:02.
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5: 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Bom dia! Bom dia pra você que tá ouvindo a nossa Tri FM, obrigado pelo seu carinho, pela sua companhia. Vamos juntos ao vivo até as 9 horas da manhã. Hoje é segunda-feira, 3 de agosto de 2026. Que o seu dia seja lindo, que a sua segunda-feira seja maravilhosa, que a sua semana que tá começando, que o seu mês que tá começando venha com muito sucesso, com muitas coisas boas, muitas alegrias. E se vier alguns problemas, que você tenha inteligência, paciência, resiliência pra passar por cima de tudo e seguir em frente pelo seu caminho, viu? Vai em frente, cabeça erguida, positividade, e saiba que eu vou estar sempre por aqui, torcendo por você.
0: Mãe.

0: Graça.
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0: Tem Fred e Fabrício com o hit.
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0: FM tá na trita na melhor. Bom dia, 7h20. Agora você viu o Luan Santana te esperando. Agora são 7h20. 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
4: Muito bem, agora 7 horas 25 minutos. Ariane Rocha, bom dia. E o trânsito?
5: Bom dia, Roque. Bom dia pro ouvinte da Tri. Olha, eu vou começar falando das estradas, que nesse momento tem problemas na Via Anchieta, na chegada à capital paulista. São dois trechos, do quilômetro 20 até o 17 e do 15 ao 10. Na Rodovia dos Imigrantes também tem lentidão do 16 até o 14. A operação em vigor é a 5x5, subida e descida tanto pela Anchieta quanto pela Rodovia dos Imigrantes. Agora, pelas ruas aqui da região, a entrada de Santos, Avenida Martins Fontes, tem obras ali bem no comecinho das quatro pistas, e isso está ocasionando aí um pouco de lentidão. Além disso, tem um carro parado bem em frente ao Cemitério da Filosofia, travando ainda mais o trânsito. A lentidão continua nesse trecho até o motorista chegar ao centro da cidade. Morro da Nova Sintra também com morosidade na subida pela Caneleira, melhora depois que passa a Lagoa da Saudade. Canaã com a Glicério travado agora nos dois sentidos, Avenida da Praia com lentidão da divisa até a altura do Canal 2, a linha amarela em São Vicente fluindo bem agora, um pouquinho de lentidão na altura do centro da cidade. E a saída de Praia Grande para São Vicente completamente congestionada na Via Expressa Sul. Volta às aulas hoje, além de todos os problemas do trânsito.
4: Sim.
5: Horário de pico.
4: Turistas.
5: Mas, exatamente. Mas eu acredito que tem alguma ocorrência ali na saída de Praia Grande, porque realmente o trânsito tá bem complicado. Daqui a pouco os nossos ouvintes, sim, nos auxiliam, que tá passando por ali, estão passando por ali. Mas, ó, a lentidão, ela começa na altura do bairro Ocean e vai até a Avenida Ayrton Senna da Silva, no acesso à Ponte do Mar Pequeno.
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4: E as balsas de milhões, hein?
5: Tranquilas agora, tanto do lado de Santos quanto do lado de Guarujá. 7 embarcações estão operando agora e o tempo de espera é de 15 minutos dos dois lados.
4: Que bom.
5: Daqui a pouquinho eu volto para falar sobre o tempo. Amanheceu friozinho.
4: Parece que tá virando.
5: Será?
4: Porque não tá, já não tá aquele sol limpinho, aquele céu limpinho.
5: É, tá meio fechado o tempo,
4: tá meio,
5: né?
4: Zoado, tá meio nebuloso. Tem, ó, tô vendo uma neblina na balsa ali, alguma coisa assim.
5: Sim, daqui a pouquinho eu conto mais detalhes.
4: Certo.
5: Vou falar como é que vai ficar a semana.
4: Muito bem.
5: Tá na trita, na melhor.

0: Bom dia, tá na trita, na melhor.
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Esse é o Thiaguinho na Rádio Mais TH do Brasil e os pensamentos intrusivos. Agora faltam 16 minutos para as 8 horas da manhã. 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
0: Bom dia, na Tri faltam 12 para as 8.
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1: Eu acho que você tem que mandar aquela mensagem. Mas manda o que tá no seu coração.
0: Porque se fosse eu falaria mais ou menos assim.
3: Ei, boa noite. Antes de te bloquear, eu só vim te dizer que a partir de hoje pode tocar o terror, fazer o que quiser fazer. A boca é sua, curte sua farra. Sinto mais nada.
1: Não, apaga, apaga, apaga.

0: Melhor te peguei cantando com o Daniel. É, você gosta do Daniel? Você é fã do Daniel? Essa música é linda, né? Seus beijos.
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0: É sucesso, toca na Tri. 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Agora 8:02. 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Agora tá friozinho, tá gostoso, bom pra usar. 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
3: Muito bem, agora são 8 horas e 5 minutos. A Ariane Rocha, e o tempo para hoje, hein?
4: É, começou fechado, né, Rock? Com bastante nebulosidade. O céu permanece encoberto agora pela manhã aqui no centro de Santos e em boa parte da Baixada Santista. Mas a previsão é de melhora, viu? Uma melhora gradual ao longo do dia. O sol deve aparecer ainda entre muitas nuvens durante a manhã e a tarde e não há previsão de chuva. Os termômetros nesse momento marcando 19 graus. A máxima prevista para hoje é de 23 graus. Os

0: Os ventos permanecem fracos, com rajadas que não ultrapassam 21 km por hora. Ao longo da semana, teremos ainda muitas nuvens no céu, mas o tempo continua firme, viu? Os termômetros ficam ali em uma temperatura mediana, entre 24 e 28 graus, entre terça e quinta-feira. E a partir de sexta-feira, a previsão é de calor, com termômetros ultrapassando os 30 graus aqui na região.
1: Que bom!
0: Daqui a pouquinho eu volto com outras notícias, tá? Na Trita, na melhor.
1: Tudo bem.
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3: Ao vivo e em cores para o Brasil e o mundo. Bom dia para você ouvindo a nossa Tri FM. Obrigado pelo seu carinho, pela sua companhia. Vamos juntos ao vivo até as 9 horas nesta segunda-feira. Hoje é dia 3 de agosto de 2026. Que o seu dia seja lindo, que a sua segunda-feira seja maravilhosa. Semana começando, mês começando. Que seja só de sucesso para você, viu? Aí na sua casa, no seu trabalho, nos seus estudos, em tudo que você for fazer, que seja sempre com muito sucesso, faça com muita alegria, viu? Aproveita que é um novo mês, são novos dias, novos começos, né? Então, coloca mais amor, coloca mais gratidão nas coisas, vem com mais vontade, com mais saúde, com mais ambição, vai com mais disposição, mais força de vontade. Tá começando o mês, tudo novo, mais força de vontade, mas tudo que for de bom e que trouxer paz e alegria, você possa colocar nesse mês que tá começando, viu? É, vai com positividade, pensamento positivo sempre, vai dar tudo certo sim, vai. Agora tá difícil? Tá, pra todo mundo tá difícil, mas vai melhorar, é só você persistir. Vai com persistência, vai com resiliência, vai com gratidão que você vai conseguir, eu tenho certeza. E pode ter certeza, viu? Eu vou estar sempre por aqui, torcendo por você.
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3: Bom dia.

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3: Tri FM agora 8:28.
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3: Aline Rocha, é com você.
5: Olha, Roque, a concessionária Novo Litoral começa hoje uma nova etapa das obras de modernização da passarela no quilômetro 293 da rodovia Padre Manuel da Nóbrega, em Praia Grande. Os serviços podem provocar algumas interdições temporárias de faixas no sentido capital. Então, a orientação é que os motoristas reduzam a velocidade e redobrem a atenção ao passar pelo trecho em obras. E o número de afastamentos do trabalho por transtornos relacionados ao vício em apostas online disparou no Brasil. Dados do INSS mostram que o benefício por incapacidade ligados à ludopatia cresceram mais de 2.300% em 2023, entre 2023 e 2025. Os especialistas alertam que o problema já afeta a saúde mental, a produtividade e também aumenta os custos da previdência social. É um dado preocupante, né?
3: O pessoal tem que ficar muito atento a isso. Esses jogos, essas bets, qualquer jogo que vocês entrem, vira vício se não cuidar, hein?
5: Exatamente.
3: Presta atenção.
5: Tem que jogar com consciência.
3: Exatamente.
5: E quem está em busca de uma vaga no serviço público pode aproveitar novas oportunidades que estão abertas em todo o país. Ao todo, são mais de 7 mil vagas com salários que chegam a R$26 mil. Na região, a Prefeitura de Santos abriu seleção para professores, enquanto Itanhaém recebe inscrições para 142 vagas de agente comunitário de saúde. Daqui a pouquinho eu volto para falar mais sobre o trânsito. Não saia daí. Tá na Tri, tá na melhor.
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0: 3FM, bom dia, 8h38.
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0: FM tá na 30 na melhor. Ele é o Dilcinho que eu faço agora. Agora faltam 17 para as 9. Depois do intervalo, a gente volta.
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3: Agora faltam 13 minutos para as 9 horas da manhã. Ariane Rocha, o trânsito agora, hein?
4: Olha, a Avenida Perimetral em Guarujá, Rock, tem um pouquinho de lentidão em direção ao centro da cidade. A Dom Pedro I também, com o tráfego bastante carregado agora. Para quem está em Cubatão, as principais vias com o trânsito bom nesse momento. A entrada de Santos nas quatro pistas segue com lentidão por conta de obras e também um carro quebrado, parado, próximo ao cemitério da Filosofia. Região da Praia, fluindo melhor agora, o motorista já não encontra tanta dificuldade, e a saída de Praia Grande pela Via Expressa Sul, que estava travada mais cedo, agora com o trânsito livre no sentido Ponte do Mar Pequeno. Nas estradas, o sistema Anchieta Imigrantes segue com lentidão na chegada à capital paulista. Na Rodovia dos Imigrantes, a lentidão é do quilômetro 17 até o 14, e na Via Anchieta são dois trechos, do 22 ao 17 e do 12 ao 10.
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3: E as balsas agora?
4: Do lado de Guarujá, um pouquinho mais movimentada, mas ainda assim o tempo de espera não ultrapassa os 15 minutos. Do lado de Santos, bem tranquilo, viu? 15 minutos de espera também. De acordo com o Departamento Hidroviário, 7 embarcações estão operando agora.
3: Muito bem.
4: Já eu volto para trazer mais notícias para os nossos ouvintes. Tá na Tri, tá na melhor.

0: Bom dia, tá na trita, na melhor.
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0: FM, tá na 30 na melhor, fechando aqui a minha participação com o Thiaguinho, aqui na programação mais TH do Brasil. Agora faltam 3 minutos para as 9 horas da manhã, é hora do sorteio, né? Muita gente se inscreveu aqui, todo mundo quer ganhar esse moletom lindo da Tri FM e ainda convites para o cinema lá para o Cine System, do Litoral Plaza Shopping na Praia Grande. E quem faturou hoje o moletom e convites para o cinema foi a Josenaide. Josenaide Pereira de Souza.
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0: Parabéns, Josenaide Pereira de Souza. Ô, Josenaide, você tem 2 dias úteis para passar aqui na Tri FM, aqui na João Pessoa 350, no centro de Santos, das 14h até as 15h30, com seu documento de identidade para pegar seus presentes, tá bom? A Josenaide é lá da Vila Matias, aqui de Santos, né? Tá lá ligadinho, ouvindo a nossa Tri FM. Josenaide Pereira de Souza, parabéns. Passa por aqui pegar seus presentes, tá certo? Parabéns e obrigado a todos que participaram. E eu tô indo embora. Vem aí o Val com a Elaine trazendo para você o Conta Mais. Obrigado pelo seu carinho, pela sua companhia. Que você tenha uma ótima semana, viu? Eu sou o Roque Vieira, tô indo embora e volto amanhã, 5 horas da manhã. Beijos e abraços. Tchau, gente!

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0: Bom dia, segunda-feira, sua linda, sua tchutchuca, sua maravilhosa. Hoje, dia 3 de agosto de 2026. Faltando 4 meses para o fim do ano. É isso mesmo, Papai Noel já tá dando aquele rolezinho, já está pertinho da gente, porque o fim do ano está aí, acredite se quiser. Olha, tá começando o Conta Mais com a minha companheira, minha amiga, esta linda, esta maravilhosa, esta cheirosa, vem pra cá, Isis Valverde! Desculpa.
1: Fazer que nem um Valen.
0: Elaininha Nani, bom dia, meu amor.
2: Bom dia, Valzinho, seu lindo, tudo bem?
0: Tudo bem, graças a Deus, tudo tirando, olha...
2: Por que não me trouxe, sempre me troca?
0: Elaine, quando alguém me pergunta se está tudo bem, eu falo, tirando o que está errado, mas sobra só coisa boa.
2: Opa, verdade. É verdade, amigo. Olha, uma semana maravilhosa, amém. Primeira semana de agosto.
0: Amém.
2: Que vem assim a gosto de Deus.
0: Amém, amém. Né? Olha, daqui a pouquinho tem fofoca. Daqui a pouquinho nós temos aqui o lindo moletom da Tri FM. Vamos falar das novas promoções. Opa. Tem a promoção do Dia dos Pais. Esta semana nós vamos fazer aí o sorteio. Tem promoção para ganhar R$ 800 em vale compras. O galinho da manhã da Tri precisa de um nome. Qual será o nome do galinho? Como é que o galinho faz, Elaininha?
2: Cocô!

0: Belo, me bloqueia, 9 horas e 17 minutos, não bloqueia a gente não, bom dia. Inclusive, você não pode bloquear a gente, você vai participar aqui da Tri FM. Valendo o prêmio, valendo o lindo moletom da Tri FM, tem o azulzinho, tem o branquinho e você vai ficar muito quentinho. Oi, Elaine, vamos lá, olha só, comemorações desta segunda-feira, hoje dia 3/8/2026.
1: Bora lá, dia do capoeirista, Paulzinho.
0: Tá, capoeirista.
1: Dia do quadro de engenheiros militares.
0: Ok.
1: Dia do skate no estado de São Paulo.
0: Olha só todos os skatistas aí, um grande abraço.
1: Dia do tintureiro.
0: Opa!
1: E hoje é o fim da censura no Brasil.
0: Nossa, que data especial, hein? Quanto tempo o Brasil foi censurado. E olha só, hoje é o dia da data do fim da censura do Brasil. Todo mundo tem o direito de falar, de opinar, né, Elaininha?
1: Sem censura.
0: Vamos lá, olha, aniversariantes de famosos.
1: Tem a Suzana Alves, atriz e empresária, 48 anos.
0: Su, um beijo pra você, meu amor.
1: Anderson de Riz, ator, 48 anos também.
0: Decinho! Grande abraço, hein, Decinho? Ei, faz tempo que eu não vejo.
1: E Carol Macedo, atriz, 33 aninhos, Valzinho.
0: Cacazinha, um beijo pra você. Que prazer ter você junto com a gente sempre aqui, ligada na Tri. Quem é o Cacá, Carol Macedo? Não sei quem é.
1: Nem sabe o que tá falando.
0: Não, agora que eu comecei a pensar, Carol
1: agora
0: Macedo.
1: Também não... Olha,
0: deixa eu procurar aqui. Não,
1: é
0: vou procurar
1: atriz?
0: Aqui na tela. Atriz.
1: Atriz Carol Macedo, eu coloco aqui pra você.
0: É, deixa eu ver aqui. Atriz. Carol Macedo.
1: Ah, lembrei dela.
0: Ah, eu também lembrei.
1: Bonitinha.
0: Mas
1: ela.
0: Eu não lembro qual que era a novela que ela fez.
1: Ixi,
0: Fina
1: fez
0: Estampa.
1: Pouco. Fina Estampa.
0: Não lembro nem da novela. Vai, Elaine, vai.
1: Que mais? Bora lá, bora pra nossa enquete.
0: Olha só, então vamos lá para a enquete. Se você, atenção, você ouvinte da Tri.
1: É.
0: Se você sumisse por 24 horas.
1: Ui.
0: Onde o seu parceiro iria te procurar na certeza que iria te encontrar? Se você sumisse por 24 horas, onde o seu parceiro iria te encontrar na certeza que iria te encontrar?
1: Aquele lugarzinho que você gosta de estar, né? Sempre.
0: Olha, não tem problema se você não quiser se identificar, mandando áudio. Manda só o seu nome aqui pra gente.
1: Sim, sim.
0: E pode falar a verdade, onde você acha que o seu parceiro estaria, que você encontrar o seu parceiro depois de 24 horas.
1: Eita, mãozinho. Que perigo.
0: Tem gente que sabe.
1: Perigo.
0: Tem
1: sabe.
0: Gente. Vai, o que tá valendo, Elaine?
1: Mande áudio, hein? O moletom, né? E o par de convite do Cine System.
0: 3, 2, 1, 9, 105.
1: 5.
0: Tá rápido, hein?
1: Opa!
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0: 24 horas onde o seu parceiro iria te encontrar, na certeza, onde ele iria te procurar, Elaininha.
1: Bom dia! Boa semana pra vocês!
2: Opa, pra você também!
1: Jeremias de São Vicente!
0: Oi, Jeremias!
1: Tá, quero desejar uma boa semana pra vocês!
2: Opa!
1: Olha, e respondendo essa enquete de hoje aí, se eu sumisse por 24 horas, aonde ela ia me achar?
2: Onde?
1: Com certeza! Era nas primas, bebendo cachaça,
0: aparecendo
1: dia e tirando sarro pra caraco. É isso aí, é o lugar onde iria me achar, depois de 24 horas.
2: Jesus, é Jeremias,
1: tá na melhor, um abraço a todos.
0: Aonde o Jeremias ia estar?
2: Nas primas.
0: Gente, que bonito gostar da família, né? É bonito isso, né?

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0: Michel Teló, aí a roça vence, 9h42, buenos dias, muchachos e muchachas. Muito bem, olha só você participando junto com a gente nesta segunda-feira gostosa.
1: Opa!
0: Demais, 3 de agosto, caiu o pagamento na conta.
1: Oh, que maravilha!
0: Gente, olha, eu imagino o quanto o banco fica feliz na hora que cai o pagamento.
1: Você fica feliz, Val? Não, não dá tempo?
0: Não dá tempo. O banco já vem e fala, vem neném. Isso. Ô, Elaininha.
1: Opa.
0: Vamos lá, porque hoje a enquete é, se você sumisse por 24 horas, onde o seu parceiro iria te encontrar?
1: Ui.
0: Te procurar, na certeza de te encontrar. Conta pra gente, Elaine.
1: Bora.
0: Bota o povo.
2: Bom dia, treta na
1: melhor. Dia.
2: Bom dia, Val, bom dia, Rico, bom dia, Pablo, bom dia a todos da treta.
0: Todo mundo.
2: Tá na treta na melhor sempre. Aqui é o Moisés da Praia Grande.
1: Ô, Moisés.
2: Sobre a enquete aí, com certeza a minha mulher ia me encontrar no primeiro barzinho.
1: Eita!
2: Ela ia me encontrar no barzinho. Com a turma de gente tomando cerveja.
1: Daquele jeito, né?
2: Valeu, Tri, tá na Tri, tá na melhor sempre.
0: Falou, cachaceiro.
1: Imagina, né? Em plena segunda-feira, né? Já ia encontrar...
0: Já começa feliz já, né?
3: Bom dia, Elaine, bom dia, Val.
1: Bom dia, meu amor.
3: Aonde ele ia me encontrar?
1: Onde?
3: Com certeza,
1: diga.
3: Na academia.
1: Academia. Olha, essa aí deve ser rata de academia, Rosilene. Aí sim, né?
0: Com na academia que não vai me encontrar. Vai, Elaine.
4: Bom dia, Val, bom dia, Elaine, tá na trita na melhor.
1: Bom dia.
4: PG. Dá um salve aí no gordinho do povo, meu parceiro, tá no prédio agora, metendo marcha aí no banheirinho. Vamos que vamos, gordinho.
1: Pedreiro, metendo marcha no banheirinho.
4: Procurar. A minha casa, que eu vou estar lá dormindo.
1: Olha isso!
4: A gente mora junto, mas se ela for procurar, eu vou estar em casa.
1: Olha que vida!
4: Sou exemplar.
1: Vida boa,
4: ótima,
1: né?
4: Uma semana pra todos.
0: Oi, Elaine, agora eu não entendi. Ele falou o gordinho que tá metendo marcha no banheiro.
1: No banheirinho,
0: será que tem um carro lá dentro?
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0: Gilberto e Romário, Zé Felipe, o ex da Virgínia. Aliás, o Zé Felipe, vou te contar, hein, tá namorando uma outra mulher aí. Que bonita mulher, hein, Leninha?
1: Tô sabendo. Aí sim, afilandou, né?
0: Afilandou. E olha, eu vi também que final de semana o Vini Júnior tá muito apaixonado, hein? Várias fotos com a Vivi. É o amor que está no ar, Loves in the Air.
1: Oi.
0: Quem que você quer mandar abraço, Elaine?
1: Opa, manda um alô lá pra Lilian e o Caio na Ponta da Praia.
0: Ô, Lilian.
1: Na Caio. Secretaria de Esportes,
0: Robin. Ô, pessoal da Secretaria de Esportes, sim. Um grande abraço. Então é a Lilian e o Caio. Obrigado aí pela sintonia, pelo carinho. Que a Tri faça companhia pra você a sempre, né, Elaininha?
1: Com certeza, meu amigo.
0: Qual o esporte que você mais gosta, Elaine?
1: O esporte que eu mais gosto, andar de bike.
0: Ah, andar de bike, beleza.
1: Adoro andar de bike.
0: Já tava pensando outra coisa.
1: O que você tava pensando,
0: Mazinho? Natação, natação.
1: Ah, oxi. Tá bom.
0: Vamos
1: tá
0: lá,
1: bom.
0: Gente, olha só que interessante. Vou resumir aqui. O Neymar foi no casamento do Medina.
1: Isso mesmo.
0: E o que chamou a atenção não foi que o Neymar foi no casamento do Medina. Inclusive, a noiva, a mulher, a esposa,
1: a Isabela,
0: agora, tá grávida, né?
1: É isso, tá sim, a Isabela tá Arantes.
0: Foi até rápido, assim, do nada ele noivou, do nada ele casou e olha, uma festa só pra 100 pessoas.
1: Mas uma festa chiquérrima.
0: Ah, imagino, opa, né? Uma festa chiquérrima.
1: Você foi convidado?
0: Eu fui, mas eu não consegui.
1: Ah, você nunca consegue, não, que feio.
0: A minha avó, eu precisava levar na musculação, a mulher tá pegando um supino de 120 quilos, eu não ia deixar ela de lado
1: sozinha,
0: assim,
1: sozinha, né?
0: Tá. Agora é o seguinte, ô Elaninha. O Neymar foi com a roupa preta.
1: Ele e a Bruna são padrinhos, né?
0: São padrinhos. Foram padrinhos, né, na verdade.
1: Foram.
0: E aí, tinha tons claros, esverdeados e tal. Só que o Medina não mandou a paleta de cores.
1: Tadinho. Imagina a carinha dele.
0: Do Medina?
1: Neymar.
0: Ah,
1: não,
0: do Neymar?
1: Só ele sozinho. Todo mundo andando com a roupa.
0: Mas vamos lá, Elaine, olha.
1: Ai, gente, eu não...
0: Não, agora vamos ser sinceros. No casamento, você iria de preto? Não, é sério, o all black?
1: Não, eu já
0: acho nunca vi ninguém e só de preto no casamento.
1: É. Mas pro homem, pra mulher, eu acho que não é legal. Mas o homem, como ele coloca, sei lá, terno, essas coisas...
0: Tá, aí não tem problema.
1: Fica bonito, fica muito chique, né? Um smoke, assim.
0: É? Tá. Como eu é que... Não, pera só um minuto, abaixa o volume. Hoje a Elaine tá demais. Depois de imitar um galo maravilhosamente, o que que é, Elaine? Pode usar o terno ou o...
1: Smoke.

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0: Esse daí é o Pericão, tudo fica blue, 10 horas e 20 minutos, música linda, maravilhosa, que o Belo canta. Olha, se você sumisse por 24 horas, onde seu parceiro iria te procurar? Opa. Na certeza que iria te encontrar. E agora, Nani?
1: Bora lá, vamos ouvir, vozinho.
0: Vamos ouvir o povo, porque a voz do povo é a voz do papaizinho do céu.
2: Ui. Vai. Bom dia, Rick. Bom dia, Laine. Aqui quem fala é nosso amigo Christian, aqui da Vila Margarida. Obrigado pelo brusão da tri.
1: Brusão.
2: Ficou maravilhoso, Laine. Amei. Cara, se a minha parceira fosse me procurar no botequinho que tem aqui na praia de São Vicente, aqui na Biquinha.
1: Isso,
2: depois
1: olha
2: de 24 horas, se não me encontrar, me procura lá que eu tô lá, jogado no chão, bêbado, alcoolizado.
1: Que isso? Eita, pode situação.
2: É uma vez na vida pela morte, cara. Né? Toda hora eu faço isso. Mas se sumir por 24 horas, com certeza, é ali no botequinho.

0: que, cara,
1: pensão.
0: Você tem pra ter mulher bonita.
1: Que olha isso,
0: cara. E cerveja barata.
1: Eu bati nele. Pra
0: moça isso, senão acabou o relacionamento. É isso aí, galera. Não. Tá na, tá
1: depois
0: melhor.
1: Dessa, acabou nem, o relacionamento.
2: Nem,
1: tá bom.
2: Não, depois dessa você nem precisa mais ir na barraquinha. Já acabou o relacionamento. Vai.
1: Gente, loucura.
3: Bom dia, Tri.
1: Bom dia.
3: Na ponta da praia.
1: Oi, Adriana.
3: Se eu sumisse, meu parceiro iria me encontrar, dependendo do dia da semana, na academia ou no bar.
1: No bar?
3: Bom dia.
1: Olha, mulherada. Mulherada tá indo no bar.
2: No bar, mulherada também tá indo no bar.
1: Eita, lasqueira.
4: Bom dia, seus lindos. Aqui é a Cris.
1: Oi, Cris.
4: Ele iria me encontrar com certeza no sítio.
1: Olha que delícia.
4: É um lugar calmo. Só pra relaxar, é lá que ele ia me encontrar. Porque, olha, o estresse é total aqui,
2: isso
4: viu?
2: É verdade.
4: Fora do sítio, o estresse é 100%.
2: Beijos,
4: Lintana Tri, tá na melhor.
2: Você gosta de sítio, Elaine?
1: Eu gosto de sítio, amo.
2: É mesmo?
1: O mato.
2: Agora me fala uma coisa.
1: Adoro mato.
2: Vai devagar, Elaine.
1: Não,
2: olha, o sítio que você tem, né? Que, é, você nunca me chamou.
1: Só eu tenho queria... sítio, Valzinho. Só...
2: Não, é desculpa, gente. É fazenda.
1: Ah!
2: Olha, Elaine tem uma fazenda no interior e nunca me chamou, Elaine.
1: Jesus, pá.
2: Qual o nome da sua fazenda, Elaine?
1: Eu tenho lá fazenda, Valzinho.
2: Olha o nome que bonito, e eu tenho lá fazenda.
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0: aí, Leandro. Bom, 10 horas e 38 minutos. A gente participa pelo 32191055 e ganha prêmios. Por exemplo, participou, tem um lindo moletom da Tri, tem convites de cinema do Cine System, tem a promoção do Dia dos Pais. Sim. O sorteio agora dia 6, terça, quarta, quinta?
1: Quinta-feira.
0: Quinta-feira.
1: Aliás, aí o papai vem buscar na sexta e comemora no domingo, Valzinho.
0: É verdade. A churrasqueira é grande, hein, Elaine?
1: É.
0: Uma churrasqueira grande, meu amigo.
1: Verdade.
0: Um vale também aqui, churrasco para até 15 pessoas, 2 barris de chope para fazer a festa no domingão, sim, aí, hein? Dia dos Pais. Tem também aqui o R$800. O que é R$800?
1: R$800 é o galinho da Tri, né?
0: Gente, de manhã, no Acorda Aí, tem o galinho com o Roque Vieira. Né? Só que tem um problema, o galinho não tem nome,
1: Elaine. Não tem nome.
0: E aí ele fica cantando lá e não tem nome. Como é que o pessoal participa?
1: Opa, é só mandar um WhatsApp aqui pra Tri, né? 32191055.
0: Certo.
1: Né? Dizendo qual o nome do galinho. Mas mande seu nome completo, telefone, bairro e o nome do galinho que você escolheu pro nosso galinho aí,
0: tá,
1: né?
0: Tá bom. E depois nós vamos fazer o sorteio e vai ficar o nome...
1: É, no final do mês,
0: do,
1: né?
0: Do galinho no final do mês. Muito bem. E não é qualquer galinho. Tem aquele galinho, mas tem o nosso...
1: Opa,
0: galinho,
1: o nosso
0: aqui
1: é
0: do Conta Mais. Atenção, atenção. O galinho do Conta Mais cantando.
2: É você que é engraçadinha?

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0: Ana Vitória com o Vitor Clay. O Vitor Clay deu uma sumida, né?
1: É mesmo.
0: O Vitor Clay deu uma sumida. Onde que anda Vitor Clay, hein?
1: Vitor Clay. E é tão bom, eu gosto das musiquinhas dele, né? Umas musiquinhas gostosas, suaves.
0: É, e tem uma voz bonita, né?
1: Sim, sim. É verdade.
0: É, eu não sei se eu consigo ligar pro Vitor Clay.
1: Pra saber onde ele anda?
0: Deixa eu ver se
1: ah, Valzinho, ligar. Essa hora, segunda-feira.
0: Será que ele tá dormindo?
1: Ah, deve estar. Tá.
0: Deixa eu ver se eu consigo ligar.
1: Com certeza.
0: Ih, deu...
1: Aí, ó. Ah. Ocupado.
0: Não, desligou.
1: Tá acordado falando com alguém, então.
0: Que nada, desligou na minha cara mesmo. Que é isso, Vitinho? Bom, vamos lá. Elaine, e a...
1: Diga.
0: O show da Xuxa, mais um
1: Opa,
0: sucesso.
1: Foi o último aí, né, por enquanto, né, na sexta-feira,
0: olha,
1: né?
0: Ô, é
1: coisa boa.
0: Na sexta-feira teve lá a Xuxa, teve o Shawn Mendes lá, a Bruna Marquezine.
1: Sim,
0: é
1: sim.
0: É declarada. Você viu a Xuxinha do Shawn Mendes?
1: É, que chique. Você viu? Ele fez duas marinhas chiquinhas, assim, que nem da Xuxa.
0: Então, rapaz, diferente. Tava lá também a Vanessa Camargo, a Fernanda Paes Leme, todo mundo a pra Xa, ver a
1: Xaxa?
0: Fala aí, o show da Xuxa ou da Sasha?
1: Ah, o show da Xuxa, Sasha.
0: É isso daí.
1: O show
0: bom,
1: da Xuxa, Sasha.
0: Muito bem, amanhã a enquete vai ser é a seguinte: a tem pessoa vai ter que falar, eu estou no show da Xuxa junto com a Xaça. Cachaça? Cachaça? Cachaça, não.
1: Cachaça, cachaça.
0: Eu estou no show da Xuxa junto com a Sasha.
1: Eu estou no show da Xuxa.
0: Ô, gente, não olha dá, só, os ingressos esgotaram, eu tenho vários
1: Opa!
0: Amigos que foram abduzidos pela... É, a, como chama lá?
1: A nave.
0: A nave espacial.
1: Último voo da nave.
0: E subiu, não sei mais onde eles estão. Agora, o que chamou a atenção mesmo foi que ela, desta vez, estava com uma meia calça. Comente, por favor.
1: Uma meia calça super grudadinha.
0: Porque no último show,
1: tava
0: o penúltimo...
1: Tudo. Ela vão ter.
0: Apareceu alguma coisinha lá.
1: E ela falou no show, Valzinho. Ela falou, dessa vez quem veio pra ver algo não vai ver nada.
0: Ela deu uma agachadinha, mostrou
1: a meia.
0: Que tava de meia e
1: coladinho
0: tudo
1: e tudo bonitinho.
0: Tudo bonitinho,
1: entendeu? Tudo
0: é
1: nos conforme, né?
0: Bom, e aí foi um grande show, na verdade.
1: Sim,
0: todo
1: sim.
0: mundo comentando.
1: É verdade.
0: É, do show da Xuxa. E é bom porque a gente acaba relembrando muitas coisas, né?
1: Ah, que coisa boa.
0: Qual música da Xuxa que você mais lembra?
1: Tem tantas. Lua de Cristal.
0: Lua de Cristal, boa.
1: Ai, muito bom, né?
0: Eu lembrava daquela... Pão, pão.
1: Quem quer pão? Quem quer pão?
0: Quem quer pão? Tô com fome.
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0: Puxa, e é bom porque a gente acaba relembrando muitas coisas, né?
1: Ah, que coisa boa.
0: Qual até música na Xuxa. Da Xuxa que você mais lembra?
1: Tem tantas, né? Lua de Cristal.
0: Lua de Cristal, boa.
1: Ai, muito bom, né?
0: Eu lembrava daquela... Pão, pão.
1: Quem quer pão, quem quer pão, quem quer pão.
0: Tô com fome.
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1: Na Trita, na melhor, 11 horas e 5 minutos. Que bom saber que você tá aqui e nós estamos juntos até logo mais ao meio-dia, tá? Daqui a pouquinho você participa ao vivaço da nossa pesquisa do dia e muito mais. Olha, estar na Tri FM é estar em boa companhia e, claro, nós estamos aqui porque temos a melhor companhia, que é você.
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0: Vagabundo de Sorte, Gabrielzinho e Gamadinho, 11h18 aqui na Tri FM. Hoje nós estamos perguntando pra você, ouvinte da Tri, inclusive tá lá no nosso Instagram, a nossa fuça, né, Elaininha?
1: Opa, eu, é verdade.
0: Elaine, a nossa fuça, se você for lá no Instagram agora, você vai ver a nossa situação, né, como nós estamos hoje. Bagaceira.
1: Real.
0: Bagaceira.
1: Real.
0: Segunda-feira,
1: estamos,
0: né, Eleninha? Segunda-feira.
1: Opa, segunda é sempre aquele dia, né? O Dia Internacional da Preguiça.
0: Oh, meu Deus do céu. Olha só, a pergunta de hoje é: se você sumisse por 24 horas, onde o seu parceiro iria te procurar? Na certeza que iria te encontrar. Aqui no nosso Instagram tem uma pessoa que colocou, ó: no banheiro, quando quero ficar sozinho, amo o meu banheiro. Tem até livro lá. Ai, meu Deus.
1: Que chique, deve ser aqueles banheiros, né? Opa, que tem
0: foi,
1: tudo,
0: foi,
1: né?
0: Foi a Rosana. Agora, a Fernanda escreveu: eu estaria no Brás com minha mãe.
1: Só é gastando,
0: legal,
1: hein? Aí,
0: legal.
1: Coisa boa.
0: Coloca áudio do pessoal.
1: Bora,
0: aí,
1: bora.
0: Né?
2: Bom dia.
1: Bom dia. Oi, Carlinha.
2: Se eu sumisse por 24 horas, com certeza o meu companheiro ia me procurar na casa do meu irmão mais novo. Mas como eu sei disso, aí eu fugiria pra casa da minha irmã mais velha.
0: Mas, meu Deus!
2: No interior de São Paulo é mais longe. Tá na trilha.
1: Ela não
2: melhora.
1: Quer ser encontrada pelo jeito. Você viu isso?
0: Ela,
1: Jesus!
0: Eu não entendi nada. Senão ela vai pro mais novo, vai depois pro mais velho. Vai. Ó, tá tudo certo. Bom, eu entendo. Não, vai, faz.
1: Ai, que figura!
0: Vai.
3: Bom dia, Val. Bom dia, Elaine.
1: Bom dia, ô Luquinhas.
3: Motorista de aplicativo.
0: E aí, garoto?
3: Olha, se eu sumisse por 24 horas, acho que minha esposa me acharia trabalhando.
1: Trabalhando?
3: Ela já reclama que eu trabalho demais.
1: Olha, não sai do trabalho.
3: E reclama
1: isso é
3: que
1: bonzinho.
3: Eu não falo onde eu tô.
1: Exemplar.
3: É isso, sou vigiado 24 horas.
0: Ah, deu um GPS.
3: Tá na 30, na melhor.
0: Tem um GPS aí, entendi.
4: Bom dia, Tri FM.
1: Bom dia!
4: Aqui é o Stefânio Clímaco do Santos.
0: É o homem da risada.
1: Ó o sumido.
4: De Praia Grande.
1: Ele some depois.
4: Se eu sumisse 24 horas, aonde minha mulher ia me encontrar, com certeza.
1: Onde, Stefânio?
4: Era no cabaré de Jerusa Boca de Trovão.
1: Que isso?
4: No cabaré de Jerusa Boca de Trovão.
1: Jesus
0: amado. Ai, ai, ai, ai, ai.
1: Gente,
0: não, eu vou embora.

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0: FM tá na trita, na melhor. Agora, 11 horas e 36 minutos. Hora de colocar água. Feijãozinho.
1: Na Tri FM.
0: Certo, Elaine?
2: Certo, meu amigo. Opa!
0: Hoje é dia do... Hoje não, hoje é segunda-feira, né? O dia da feijoada é na quarta e no sábado, é isso mesmo?
2: Isso, a feijoada é dia de quarta e sábado, mas hoje... hoje é frango.
0: Não, hoje é dia de La Resté, entendeu? Tudo que restou...
2: Olha, que chique!
0: Não, tudo que restou do final de semana, então olha aí, a gente
2: então
0: come.
2: É o saborô.
0: Saborô, muito bem.
2: É tudo que sobrou.
0: Antes de falar aqui, vamos mandar um abraço pro Nicolas.
2: Opa, sim.
0: Tudo bem, Nicolas?
2: Nicolas, seja bem-vindo, Nicolas.
0: O Nicolas é do Colorado.
2: Isso.
0: Né? E a mamãe veio aqui fazer...
2: Daniela, né?
0: Ó, ele veio aqui falar. Vamos lá, hein? Fala, tá na trita, na melhor. Fala.
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0: Aê!
2: Aê! Ele falou.
0: Nicolas tem 5 aninhos, né, Nicolas?
2: É, coisa linda.
0: E veio aqui, aliás, ele ouve pelo aplicativo da Tri FM.
2: Olha, que bacana.
0: Então, obrigado pela visita, volte sempre aqui, tá bom, Nicolas?
2: E o engraçado com o Nicolas tem mais brindes que ele mesmo produziu do que a gente.
0: Ele tem um caderno da Tri, tem um botão da Tri, tem o quê?
4: Camisa
0: da Tri.
4: Bolsinha daquela
0: de bolsa.
2: Olha isso!
0: Ô, Nicolas, olha, o negócio é você trazer os prêmios da Tri pra gente, viu? Porque o negócio... Hã? Pode ser?
2: Da próxima vez você traz os
0: olha,
2: brindes.
0: Depois nós vamos colocar pro pessoal conhecer, que a galera vai querer conhecer. A gente vai colocar uma foto lá no Instagram. Pode ser? A mamãe deixa?
2: Opa!
0: Então tá bom. Então se a mamãe deixa, qual que é o nome da mamãe?
4: Daniela.
0: Ô,
4: Daniela.
0: Então a dona Daniela, tá bom? Tá bom, então tá bom.
2: E um abraço pra titia Edinalva, né, que tá fazendo aniversário hoje, que acompanhou o Nicolas.
0: Parabéns.
2: Aí sim. Ai, que lindo. Nicolas, é um amor, meu amor.
0: Nicolas é muito, muito fofo, gente. Isso é muito gostoso, viu? Muito legal
2: lindo mesmo,
0: né? Esse carinho, esse é o combustível nosso pra sempre fazer o rádio,
2: né? É verdade, meu amigo,
0: então,
2: é verdade.
0: Nicolas, 5 anos. Depois a gente vai fazer uma foto, vai colocar lá na internet. O que que tem agora, Elaine?
2: O que tem agora?
0: Além
2: até perder
0: Nicolas.
2: O ninho da meada. Tem fofoca, né?
0: Tem fofoca?
2: Bora lá.
0: Vamos ver quem é que tem de fofoca aqui pra gente falar. Olha, o relacionamento da Lívia Andrade subiu na parede. No telhado, né? Olha. O Alex Poatan.
2: É, o Poatan.
0: Pois é.
2: O lutador lá, né?
0: Lutador.
2: Do UFC.
0: Nossa, mas por que que eles terminaram? Você tá sabendo de alguma coisa ou não?
2: Então, disse que eles... O
0: Poatan? Não,
2: o Poatan,
0: o relacionamento não tava bem.
2: Não tava dando certo porque ele tá indo nos Estados Unidos, né?
0: Ah,
2: ele mora
0: tá.
2: Nos Estados Unidos.
0: Sim.
2: E ela está no Rio, né?
0: Ela então, fica no Luciano Huck e tudo mais,
2: estava dando,
0: né?
2: Muita, não estavam se encontrando, não tava dando a distância, né? De agendas, isso.
0: É, aí é complicado,
2: e
0: né?
2: Não teve como...
0: Nossa, mas é recente, né?
2: Mas eu achava bacana os dois juntos, entendeu?
0: Nossa,
2: é recente.
0: O que que acontece, né? Porque... Parece que não vinga esses relacionamentos, né? Hã?
2: Os relacionamentos de artista não vingam, né?
0: O que será que tá acontecendo, Elaine?
2: Não sei, não. Eu acho que é falta de, né?
0: O quê?
2: De compromisso
0: Ufa.
2: Mesmo.
0: Ufa.
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0: FM tá na trita da melhor, 11h58, sonho de todo casal é ter um cartão de crédito em conjunto, assim como Elaine e Max. Aliás, um grande abraço pro marido da Elaine. Alô, Max, grande abraço pra você. E eles têm um cartão de crédito juntos, né? E o Max nunca viu esse cartão.
1: O sonho é ter um cartão sem limite, né? Esse é o meu sonho.
0: É, igual você tem já, né, Elaine? Você tá sem limites ultimamente. Bom, Elaine, vamos lá, porque agora tem um lindo moletom da Tri, mas convite
1: pra
0: semana do Cine System, lá no Litoral Plaza Shopping. Quem é que tá faturando, Tchutchuca?
1: Quem está faturando é o Lucas Roberto Correia de Farias da Silva.
0: Pô, que nó mão, hein? Alô, Lucas Roberto Correia de Farias da Silva, tá levando o moletom da Tri FM, tá levando convites de cinema, tem 2 dias úteis pra passar aqui na João Pessoa, número 350, das 2 às 3:30 da tarde, Nani.
1: Isso mesmo, meu amigo.
0: Muito bem, então estamos indo embora. Pablo, tá chegando no, na tarde
1: tá
0: da Tri.
1: Cadê você, Pablão?
0: Pablão já tá aí, ó.
1: Tá aí, ó.
0: Inclusive, nós vamos fazer uma campanha para colocar cabelo no Pablo. Você tem área doadora para fazer implante, Pablo?
2: Tenho. Só que eu acho que eu vou fazer, ficar com o cabelo crespo.

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0: de boa. Se é que dá pra deixar uma segunda-feira mais tranquila, mais de boa, né? Ó, meio-dia e seis, agora atenção pras músicas da sequência. Lembrando que temos aqui de presente pra você que vota na melhor da sequência, aquele par de convites, pista prêmio, para o show de João Gomes, JP e Mestrinho. A turnê Dominguinho, volume 2, show é no Santos Convention Center, no dia 15 de agosto, viu? Promoção exclusiva da 3 FM. Tem convite para vender em turnedominguinho.ingresse.com. Agora, quem vota na sequência premiada, dizendo para mim qual é a melhor das cinco músicas que a gente vai tocar aqui, vai estar concorrendo automaticamente àquele lugar na lista VIP com acompanhante para esse baita show, tá bom? Começamos com Fred e Fabrício, Poder Que Você Tem. Tem Menos é Mais, Coração Partido. João Bosco, Vinícius, com Gustavo Lima, Medida Protetiva. Marília Mendonça, Tudo Vai Ficar Bem. E ainda Dilsinho, O Que É Que Eu Faço Agora? Vote 13-3219-1055.
1: 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Agora tem Fred e Fabrício com o hit.
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1: Não tem jeito, meu compadre. Vambora. Ela vacilou comigo, nós estamos aí, né? Tudo certo.

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0: em uma participação especial no

0: hoje. Já foram três aqui, né? João Bosco e Vinícius com Gustavo Lima, medida protetiva. Menos é mais, coração partido. E Fred e Fabrício, o poder que você tem. Vamos rolar mais duas ainda, agora meio-dia 16. Marília Mendonça, tudo vai ficar bem. E Dilcinho, o que é que eu faço agora? Já botou? Bota qual melhor?
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0: Ah, já vamos tocar melhor que você escolheu aqui pelo WhatsApp da Tri. Muito obrigado a todo mundo que participou, que votou, que interagiu, que me deu boa tarde aqui. Obrigado, obrigado. Vamos então colocar um nome nessa lista VIP aqui. Lista VIP para ver João Gomes, JP e Mestrinho, no dia 15 de agosto, às 9 da noite, no Santos Convention Center. É pista premium, viu? É pertinho dos artistas, uma promoção exclusiva da Tri, meu, demais, viu? Colocar um nome na nossa lista VIP aqui com acompanhante, vai! Participou aqui da sequência e levou, vai assistir o show Érica Bernardino Fernandes!
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0: Alô, Érica! A Érica, que é do Maitá, Érica Bernardino Fernandes, acaba de faturar seu lugar. Érica, é o seguinte, no dia 15 de agosto você vai direto lá pro Santos Convention Center, leva seu RG, claro, porque quando você falar que tá na lista VIP da Tri, mostra o RG, entra você e acompanhante, você leva quem você quiser, essa é a nossa convidada especial, é pista premium, meu, um baita show, parabéns a Érica, viu? Lembrando que quem quer

0: adquirir convite é no tornedominguinho.ingresse.com. Fechou? Vamos tocar melhor então? Vocês escolheram, vou tocar.
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0: Meio-dia e 43, alô Carla, Roberta Cabral, ela é de Praia Grande, tá ouvindo a Tri, obrigado pela audiência, tamo junto aqui, valeu! Quem mais?

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3: É, vai começar já já o Pede Aí, atendendo o seu pedido. É verdade. Tô aguardando aquele áudio de segunda-feira, certo? Pra dar uma alegrada, pra dar uma levantada no astral da segunda-feira. Você manda seu áudio aqui pelo WhatsApp da Trio 13-3219-1055. Você pede aquela música que você tá com vontade de ouvir, né? Aquele show preguiça pra segunda-feira. E você manda pra quem você quiser, você oferece pra quem você quiser. A gente vai estar atendendo o seu pedido, tá bom? 13

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1: Oi, Pablo, boa tarde. Aqui é a Marli Oliveira, aqui do Joque.
0: Oi.
1: Por favor, toca pra mim a nova música do Gustavo Lima.
0: Tá bom.
1: Por favor. Beijo, eu sou tri.
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que se chama 90-10, onde uma pessoa tem 90% daquilo que você procura em alguém, só que você foca naqueles 10% que falta. 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

0: É 90-10, Maiara e Maraísa, não pede aí da Tri, agora 1:17.
1: Olá, boa tarde, Tri, boa tarde, Pablo.
0: Boa tarde.
1: Eu sou Rodrigo Gonzaga, quero ouvir Pega Cabuloso com Natan e Ana Castela. Ofereço para todos os ouvintes da Tri, porque tá na Tri, tá na melhor. Quero ouvir, não pede aqui da Tri.

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0: É o Pede Aí de volta aqui na Tri, 1h27. Atendendo o pedido da galera que manda seu áudio aqui pro 13-3219-1055.
1: Fala, meu amor, boa tarde mais uma vez, a Tata da Tri.
0: Boa tarde.
1: Toca pra mim a música Simone Mendes, Direitos Iguais.
0: Boa!
1: Sou a Vera da Praia Grande, Curva do S. Beijo, sou Tri, tá na Tri, tá melhor.
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0: FM 1:36, o PJ já pediu sua música, manda seu áudio, pede sua música aqui na tri.
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0: Opa!
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0: Eita!
1: Só o cara da dança, a gente do campo ferrugem. Pensa a todos que estão ouvindo a rádio. A tri é só sucesso.
0: Tá certo, irmão.

0: Muito obrigado, Tri.
1: Tá aí o Thiaguinho. Pensamentos intrusivos na Tri. Faltam 13 minutos para as duas.
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0: Tri FM, agora 10 para as 2.

0: Trilha FM, agora 1h53 aqui na Trilha. Bora tocar os pedidos dos ouvintes aqui.
1: Boa tarde, pessoal da Trilha. Oi, meu lindo, toca aí pra mim a música da Sabina Expressos. Eu sou a Meire aqui do bairro Esmeralda da Praia Grande. Linda tarde pra todos.
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Final aqui na Tri FM, mas não vai embora, tá chegando a tarde da Tri. Tem charadinha, tem muita música, tem alegria na sua tarde de segunda-feira. Bora passar a tarde juntos na Tri 12 em ponto.

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2: Tamo junto nessa tarde aqui na

0: pra gente muito melhor aqui na Tarde da Tri. Vai ter muita alegria, muita música boa. Ai, também daqui a pouquinho tem charadinha. Na charadinha da Tri temos de presente aquele moletom da Tri. Aquele moletom quentinho, todo flanelado, com capuz. Meu, é super bonito, tem duas cores, tem azul marinho, tem off-white, é demais. E junto vai um par de convites de cinema do CineCista, tem no Litoral Plaza Shopping, Praia Grande, bora lá!
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0: Positivo, super sucesso de Zelé. Tem Cristiana aqui na Tri.
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0: Aí, vamos largar nossa charadinha da tarde aqui na Tri. Tá na hora de você responder aqui pelo WhatsApp da Tri, 13-3219-1055. Como eu tenho vindo todas as segundas-feiras aqui fazer a tarde da Tri, né? Então, eu sempre faço uma charadinha bem simples, bem fácil, para que todo mundo possa participar. Porque segunda-feira não é dia de esquentar a cabeça, certo? E é o seguinte, quando você responder, nome completo e bairro, vai estar concorrendo aquele moletom da Tri. Todo mundo quer um moletom, porque é bonito demais, é quentinho demais, super legal. Você vai amar o moletom. E fora o moletom, um par de convites de cinema do Cine System no Litoral Plaza Shopping na Praia Grande. Preparado aí? Aumenta o rádio então pra você ouvir direitinho. Porque é fácil, hein? É muito fácil, é muito manjado. Atenção! O que é o que é? Nasce grande e morre pequena. O que é o que é? Essa é muito fácil, né? Nasce grande e morre pequena. Me responde pelo WhatsApp 13-3219-1055. Não esquece do nome completo e bairro pra participar, pra ganhar alô aqui na tarde da Tri, tá bom? 2h21.
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2: Aí, essa é aquela que pega no coração. Essa é aquela que vai fazer você se emocionar. Só não pode ligar pro ex ou pra eles, tá? Segura.

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2: Bora falar de futebol então. Quem vem aqui pra conversar com a gente é ela, Ariane Rocha. Alô, Ariane, boa tarde.
3: Oi, Pablo, boa tarde pra você, boa tarde pro ouvinte da Tri. O Santos volta a campo amanhã às 21h30, partida contra o Remo, só que dessa vez lá no Mangueirão, pelo jogo de volta das oitavas de final da Copa do Brasil. Depois do empate sem gols aqui na Vila Belmiro no final de semana, quem vencer avança para as quartas de final. Novo empate leva a decisão para os pênaltis. E a grande dúvida do torcedor santista é se Neymar joga ou não. O Neymar foi relacionado para essa partida, mas não vai viajar com a delegação hoje. O camisa 10 permanece em São Paulo, porque hoje à noite tem o leilão beneficente do Instituto Neymar Júnior e ele embarca para Belém somente na manhã do jogo. O técnico Cuca ainda avalia a condição física do atacante, que voltou recentemente após a Copa do Mundo e vem de sequência de partidas completas. A presença entre os titulares ainda será definida. O Santos terá um desfalque importante também na defesa. Lucas Veríssimo sofreu uma lesão na panturrilha esquerda e está de fora da partida. A tendência é que Adonis Frias forme a zaga ao lado de João Ananias. E para minimizar o problema defensivo, o clube decidiu não liberar o próprio Ananias para a seleção brasileira sub-20, já que o zagueiro se tornou peça importante aí depois dessa.

0: Veríssimo. No primeiro confronto contra o Remo, Santos dominou a posse de bola, finalizou 19 vezes e acertou duas bolas na trave, mas não conseguiu transformar nenhuma jogada em gol. E olha, fora de campo, o atacante Rony entrou com uma ação trabalhista contra o Atlético Mineiro atualmente no Santos. Ele cobra cerca de 9 milhões e meio de reais por valores relacionados a luvas, direitos de imagem e verbas rescisórias referentes ao período que defendia o clube mineiro. Daqui a pouquinho eu volto com outras notícias, vou falar da previsão do tempo para a semana. 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
1: Muito bem, tá certo. Estamos de volta aqui na Tri, faltando 15 minutos para as 3. Eita, tarde da Tri tá no ar. Daqui a pouquinho eu vou repetir a charadinha, viu? Tem gente errando, tem uma pegadinha nessa história.
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5: Segunda-feira tá esquisitona, viu? Quem vai decifrar o tempo pra gente agora é a Ariane Rocha, que já está comigo, nossa jornalista. Alô, Ariane, boa tarde.
7: Boa tarde, Pablo. Esse nevoeiro deve prosseguir aí pelo menos até amanhã em toda a Baixada Santista. A terça-feira tem previsão de começar com o tempo bem fechado, viu? Muitas nuvens no céu, mas há chances do sol aparecer de forma bem tímida no final da manhã e no início da tarde. No fim do dia, as nuvens voltam a aumentar, mas não tem previsão de chuva. Os termômetros sobem um pouquinho mais, podendo chegar a máximas de 26 graus. E frio de madrugada, com mínimas de 15 graus. Os ventos variam aí numa velocidade entre 3 e 9 km por hora e rajadas que podem chegar até 29 km por hora. Ventos um pouquinho mais fortes, mas sem preocupação. Já no mar, tudo calmo, principalmente pela manhã, com ondas de até 1 metro. Considerado aí uma condição boa para quem pratica o surf, principalmente no período da manhã. Daqui a pouquinho eu volto com outras notícias. 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
5: Uma ótima tarde pra você que tá com a gente aqui na Tri. Nessa tarde da Tri, quem tá com você é o Pablão aqui, especialmente nessa segunda-feira, são 3 horas mais 3 minutos, tá? Já vou repetir a charadinha que tá perguntando aqui, dá pra repetir? Eu vou repetir. A charadinha é muito fácil, só que ela tem uma pequena pegadinha que ilude, engana muita gente que não presta muita atenção. Então eu vou repetir daqui a pouquinho. É muito simples, é muito fácil, mas tem gente que tá escorregando aqui no tomate, tá bom? E sabe que tá valendo aquele moletom da Tri, super quentinho e gostoso, e um par de convites extrema do Cine System no Litoral Plaza Shop, tá bom? Já eu vou repetir.
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0: Alô, Samuel, Romance Rosa aqui na Tri, às 3h18. Vamos repetir a charadinha pra vocês, vamos?
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0: Bom, a charadinha escolhida pra essa tarde de segunda-feira é muito fácil. É fácil até demais. Só que tem gente que se confunde porque não presta atenção quando eu pergunto aqui. Então responde aí. Quero saber o seguinte: o que é o que é? Nasce grande e morre pequena. O que é o que é? Nasce grande e morre pequena. Me responde aqui pelo WhatsApp da Tri com seu nome completo e bairro para concorrer aquele moletom incrível, quentinho, bonito demais da Tri e um par de convites de cinema do CineCista tem no Litoral Plaza Shopping Praia Grande. Presta atenção, se você errar, não tem problema, vai estar concorrendo ao moletom dos convites de cinema, mas o legal é participar e acertar. O que é o que é? Nasce grande e morre pequena.
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1: Vamos lá mais uma vez, vamos repetir novamente a charadinha. Última chance, os últimos minutos aí para você responder a nossa charadinha pelo 13-3219-1055. O que eu quero saber? Responda pelo WhatsApp da Tri, o que é o que é? Nasce grande e morre pequena. Nasce grande e morre pequena. Quando você responder, coloca junto seu nome completo, seu bairro, porque você vai estar concorrendo àquele moletom da Tri. Tem duas cores, tem off-white, tem azul marinho, é quentinho, tem capuz, é muito legal. E ainda um par de convites de cinema do Cine Assistente no Litoral Plaza Shopping Praia Grande. Mas tem que me dizer o que é o que é. Nasce grande e morre pequena. 3:38.
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0: nossa tarde da tria aqui, da nossa charadinha, né? Que vamos resolver esse problema da charadinha agora, vai! Bora aí!
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0: Obrigada, geral, todo mundo que respondeu a nossa charadinha aqui, valeu demais! Obrigado pela participação de todos! Vamos ao resultado da charadinha dessa tarde aqui, tá bom? Já já vou sortear também. Peraí. Perguntei hoje: o que é o que é? Nasce grande e morre pequena. O que é o que é? Nasce grande e morre pequena. Bom, muita gente respondeu lápis, mas o lápis, a pergunta seria diferente. Eu perguntaria: nasce grande e morre pequeno. Eu perguntei: nasce grande e morre pequena? Então a resposta correta é a vela, que nasce grande e morre pequena. Muito bem! Mas quem respondeu lápis, quem respondeu vela, quem respondeu outra coisa aqui, tá todo mundo concorrendo ao sorteio que eu faço agora. Aquele moletom da Tri, com o baile convite de cinema para o Cine System no Litoral Plaza Shopping Praia Grande. Vai cair bem esse moletom, hein? É bonito o moletom, viu? É demais. Bora lá então? Atenção. Vamos ao sorteio. É muita gente aqui no sorteio. Obrigado demais, viu? Quem está levando é a Maria Francisca Correia de Moura.
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0: Alô! Maria Francisca Correia de Moura, que é docinha na Praia Grande. Ô, Maria Francisca, ganhou um moletom novo, hein? E não é qualquer moletom, não. É o moletom da Tri, que é top demais, viu? Além do seu moletom super exclusivo da Tri, você ganha um par de convites de cinema do Cine System no Litoral Plaza Shopping, pegar um cineminha aí em Praia Grande, no litoral, tá bom? Então, minha querida, venha buscar seu moletom que tá te esperando. Você pode vir amanhã, terça,

0: 2 dias para retirar. O horário é das 14h30 da tarde aqui na Pri, tá bom? Maria Francisca Corrêa de Moura, parabéns. Valeu demais você que tava com a gente até agora na tarde da Pri. E continua, porque já já tem sequência premiada. E na sequência premiada tem outro presente bacana para você.
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2: Vamos juntos então, que tá na hora da nossa sequência de sucessos aqui na Tri.
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2: Aquela sequência, 5 músicas super legais, super sucessos pra você ouvir. E além de você ouvir as 5 músicas, você pode votar na melhor. Você elege a melhor aqui que a gente vai tocar. E outra coisa, viu? Deixa nome completo em bairro, porque tem par de convites, pista premium, pra ver João Gomes, JP e Mestrinho, o show do dia 15 de agosto no Santos Convention Center. 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Agora, bora lá para 5 músicas, pra você poder me dizer qual a melhor das 5. Começamos com Murilo Ruf, Saudade Estranha. Tem Tiaguinho, Pensamentos Intrusivos. Matheus e Cauã com Ana Castela, Ilusão de Ótica. Ferrugem, Apagar. Israel e Rodolfo com Mari Fernandes, Seu Brilho Sumiu. E qual você vai, hein? Qual é a melhor? Bota aí!
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0: Deus, Cauã Aracastela, ilusão de ótica aqui na trilha, aqui na nossa sequência premiada. Que teve Thiaguinho, Pensamentos Intrusivos e também Murilo Rufo, Saudade Estranha. Agora são 4h15, tem mais duas pra tocar na sequência. Ferrugem Apagar, Israel Rodolfo com Mário Fernandes, seu brilho sumiu. Bota aí 13-329-1055. Sabe o que tá valendo, né? 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

0: Sorteio e também vamos tocar melhor das 5.
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0: 4:22.
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1: Tá cheio de nebulosidade a tarde da segunda-feira, temperatura na marca dos 21 graus. Boa tarde, 4:25, é hora de informação, até com ela. A nossa jornalista Ariane Rocha. Alô, Ariane, boa tarde.
7: Oi, Pablo, boa tarde para você e pro ouvinte da Tri. Os usuários do WhatsApp relataram essa semana o bloqueio temporário das suas contas. Ao tentar acessar o aplicativo, muitos receberam a mensagem de que o perfil está em análise para verificar o cumprimento dos termos de uso da plataforma. O WhatsApp informa que a revisão pode levar até 24 horas. Nas redes sociais, os usuários afirmam que não cometeram nenhuma infração às regras do aplicativo. E começou hoje a campanha nacional de multivacinação para crianças e adolescentes de até 14 anos. A mobilização segue até o dia 1º de setembro e tem como objetivo atualizar a caderneta de vacinação e reforçar a proteção contra doenças como poliomielite, sarampo, meningite, HPV, dengue, gripe e Covid-19. O dia D da campanha será no dia 22 de agosto. A orientação é que pais irresponsáveis levem a caderneta de vacinação até a unidade de saúde mais próxima para verificar se há doses em atrasos. E os motoristas que passam por Cubatão devem redobrar a atenção. A avenida Henri Borden está parcialmente interditada para obras de pavimentação entre as ruas Maranhão e Fernando Costa. A intervenção faz parte da requalificação da via e deve provocar mudanças temporárias no trânsito. A orientação é seguir a sinalização e utilizar as rotas alternativas indicadas pela Companhia Municipal de Trânsito. Já já eu volto com outras notícias. Tá na Tri, tá na melhor.
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0: chegamos ao final de mais uma sequência premiada. Já ouvimos as 5 músicas, os 5 sucessos dessa tarde. Vamos agora ouvir a melhor que vocês elegeram aqui pelo nosso WhatsApp. Mas antes disso, deixa eu colocar um nome na nossa lista VIP. E não é qualquer lista VIP, não. 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Agora, quem eu colocar na lista VIP, tá de boa. Deixa eu ver quem vai pra lista. Atenção, sorteio. É Estela Cristina Matos.
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0: A Estela Cristina Matos, que é do centro de São Vicente, já tem seu lugar garantido. Já está na lista VIP da Tri, viu, Estela? Agora, no dia 15, você vai direto pro Santos Convention Center. Chegando lá, você fala assim: estou na lista VIP da Tri! Aí vão pedir seu RG, claro. Aí entra você e acompanhante. Olha que legal, Estela. Parabéns, viu? Parabéns. Muito obrigado pela participação. Obrigado a todo mundo que votou e elegeu a melhor que eu toco agora.
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0: 17 para 30 na melhor.
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0: Portela, a Indrete Salgado também aqui no centro.
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0: Quase não sai, velho. 4h44.
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um prazer passar essa tarde com você. Estou indo embora, mas se Deus quiser, amanhã às 9 da manhã, estou de volta aqui na Trilha junto com a Elaine em mais um Conta Mais. É, chegou a hora daquele final de tarde, começo de noite, super gostoso no Happy Hour da Tri, com meu amigo Flávio Filho, que acabou de chegar, tá bom? E vai assumir agora a Tri FM. Grande beijo, fiquem com Deus, tenham uma ótima noite de segunda-feira e amanhã de manhã estamos juntos aqui na Tri.

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0: o nosso Happy Hour e hoje eu tenho aqui de presente pra você o lindo moletom da Tri, moletom exclusivo bacana e também um par de convites de cinema pro Cine System. Hoje temos uma convidada aqui no De Quem é a Voz. Ela gosta de fofocar, de comentar em relação à vida dos famosos. Fofoqueira! Não, não é fofoqueira. É quase no ar!
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2: 5 horas mais

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0: 55. Valendo aí o lindo moletom da Trio, moletom exclusivo de presente pra você, mais ainda um par de convites de cinema pro Cine System. Não fique de fora, tô esperando você no zap da Trio, vai 13-3219-1055.
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5: 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Agora 5h24.
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3: Segundou! Bom início de semana pra você que tá aí acompanhando a programação do 105,5. Essa é a 3 FM, tá na 3, tá na melhor. E hoje a gente quer saber quem é a convidada, quem é a dona da voz hoje aqui no Happy Hour.
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4: Então no começo eu estranhava, assim, sabe? Falava, nossa, que coisa, parava pra pensar. Agora não, você vai adquirindo uma blindagem mesmo emocional, porque primeiro é tão primitiva aquela força, né? 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
3: E aí, você sabe quem é a dona da voz? Ela é uma pessoa muito conhecida, ela comenta aí a vida dos famosos diariamente e geralmente a sua opinião sobre

0: convidada hoje aqui no Happy Hour. Participe pelo nosso WhatsApp, porque no final do programa tem o sorteio daquele moletom bacana, o lindo moletom exclusivo da Tri, de presente para vocês. Junto com o moletom, tem também um par de convites de cinema para o Cine System. Quem é a convidada de hoje no Happy Hour? Daqui a pouquinho, na volta do intervalo comercial, a gente retorna aí com a melhor programação.
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2: Tri FM, faltam 16 minutos para as 6.
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4: Vamos lá, é hora de conferir a previsão do tempo com a apresentação da jornalista Ariane Rocha. Ariane, conta pra gente a previsão pra amanhã, terça-feira.
5: A terça-feira deve ter o tempo um pouco mais firme em toda a Baixada Santista. A previsão é que o dia comece com o nevoeiro, como está hoje, como ficou a segunda-feira. Mas aí, com o passar das horas, o sol pode aparecer de forma tímida, principalmente no final da manhã e no período da tarde. No fim do dia, as nuvens voltam a aumentar, mas não há previsão de chuva. Os termômetros variam entre mínimas de 15 graus e máximas de 26 graus. Os ventos sopram a uma velocidade de 3 até 9 km por hora e rajadas que podem chegar a 29 km por hora. No mar, tudo calmo, ondas de até 1 metro, condição favorável para o surf, principalmente no período da manhã. Daqui a pouquinho eu volto com outras notícias. 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

105,5, até logo mais às 9 da noite. Bom, e o Happy Hour continua. E aí, a convidada de hoje, ela comenta aí a vida dos famosos e a sua opinião sobre a celebridade sempre repercute nas redes sociais. E ela tem um grau de parentesco também com o nosso saudoso Chorão. Se não me engano, acho que ela é prima. Eu acho que ela é prima, não tenho muita certeza, mas acho que ela é prima. De quem será que nós estamos falando? Quem é a dona da voz hoje? Quem é a convidada do Happy Hour?

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0: 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Boa noite, agora 6h20.

0: menos é mais aqui no Happy Hour da Tri.
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0: Faltando aí 25 minutinhos para as 7, aí. Já sabe quem é a convidada de hoje aqui no Happy Hour? Quem é a dona da voz? Tem o moletom da Tri e também convites de cinema pro Cine System de presente para você. E aí?

0: nas redes sociais. Quem é ela? Quem é a convidada aqui no Happy Hour?
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1: 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Boa noite. Faltam 20 minutos para as 7.
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1: É, e assim a gente finaliza mais uma edição do nosso Happy Hour. É, e a convidada de hoje aqui, hein? E a convidada de hoje seria a nossa querida Sônia Abrão? Sônia Abrão, a convidada de hoje? Aí sim, hein?
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1: Ah, os meus parabéns aí ao Gloucer Henrique de Almeida aí, garoto! Se deu bem! Começa a semana faturando aí o lindo moletom da Tri e também o par de convites de cinema pro Cine System. Parabéns aí, Gloucer Henrique de Almeida, e a todos, claro, o meu muito obrigado pela participação. Amanhã tem Happy Hour a partir das 17 horas. Grande abraço a todos, boa noite e até amanhã.
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de hoje são as seguintes, anota aí. Israel e Rodolfo, a número 1, Não Mais Quase. Simplesmente Acontece, a número 2, Péricles com Ana Castela. A música número 3 com Luan Santana, Clone. Deixa Eu, a número 4 com o Murilo Rufi. E a gente finaliza aí a sequência premiada com Menos é Mais e o Coração Partido. E aí, qual você gosta mais? 13-3219-1055. Não Mais Quase,

0: clone, deixa eu ou coração partido? Escolha a sua favorita pelo nosso WhatsApp. Boa sorte, agora tá no ar.
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0: Verônica Martins Barreto. Oi, Verônica! É a sortuda, um beijo carinhoso pra você. Se deu bem aqui na segundona, nome na lista VIP. Vai curtir aí, João Gomes, JP e Mestrinho. Dia 15, agora às 9 da noite, na turnê, né? A turnê, a grande turnê, Dominguinho, volume 2. É dia 15, no Santos Convention Center, com promoção exclusiva da Tri. Parabéns, Verônica Martins Barreto. E a vencedora, Simplesmente Acontece, a mais pedida, com o Péricles e Ana Castela. A gente ouve de novo, vai lá.
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0: Os 10% a gente deixa pro garçom, né não?
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5: Vamos lá, agora 7 horas 36 minutos. A jornalista Ariane Rocha chegando agora com mais uma edição aí do nosso Minuto Tri Notícias. Oi, Ariane.
6: Oi, Flavinho, boa noite para você, boa noite para o ouvinte da Tri. A Prefeitura de Santos realiza essa semana

0: uma força-tarefa de combate ao mosquito Aedes aegypti nos 3 cemitérios públicos da cidade. As equipes vão fazer nebulização, ações educativas e orientações para prevenir dengue, chikungunya, zika e febre amarela. A iniciativa antecede o Dia dos Pais, quando aumenta o movimento nos cemitérios. E as obras da nova estação elevatória com comportas 6 na zona noroeste de Santos avançaram com a instalação das estacas da Câmara de Carga. O sistema vai reforçar a drenagem da região do Sabuó, considerada uma das mais afetadas por alagamentos. A previsão é que a obra seja concluída em fevereiro de 2028, com investimento de 153 milhões de reais. E mesmo após perder cerca de 1,8 trilhão de reais em apenas um mês, Elon Musk segue como a pessoa mais rica do mundo, segundo a revista Forbes. A queda foi provocada pela desvalorização das ações da Tesla e da SpaceX. Ainda assim, a fortuna do empresário é estimada em 3,45 trilhões de reais. O levantamento também mostra que 8 das 10 maiores fortunas do planeta estão ligadas ao setor de tecnologia e inteligência artificial. Já já eu volto com outras notícias. Tá na Tri, tá na melhor.
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1: Muito bem, vamos lá com o nosso Top 5 Sertanejo. Mas antes, claro, deixa eu agradecer aí o carinho em contar com a sua audiência. Sejam todos muito bem-vindos. Por aqui é o Flavinho Filho, ao vivo, comandando aí a programação da Tri nesta segunda, dia 3 de agosto, até logo mais às 9 da noite. Vamos lá então, Top 5 Sertanejo, tá no ar.
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1: Olá, boa noite, tá na trita, na melhor, agora 8:18.
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2: Ok, boa noite, estamos de volta. Agora faltam 17 minutos para as 9, acionando aqui a nossa máquina do tempo e resgatando aí música que foi lançada no dia 15 de julho do ano de 2013. Caso Indefinido. A gente vai relembrar aqui a música do cantor e compositor sertanejo Cristiano Araújo, saudoso Cristiano Araújo, aqui no Momento Tri Retrô.
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0: agradecendo imensamente o carinho de sempre em contar com a sua audiência. Bom, você acompanha pelo aplicativo, né? Pelas nossas redes sociais aí, a programação da Tri. É a hora extra, uma hora direto, sem intervalo comercial. Pelo 105,5, vem aí a hora do Brasil. Bom, e às 10 da noite, o encontro marcado com o melhor do samba, o melhor do pagode. É o Mano Didi, chega aí com Na Pagodeira pra você, aqui no 105,5 da Tri. Valeu, pessoal. A todos o meu muito boa noite. Mais uma vez, muito obrigado pelo carinho da sua audiência. E amanhã temos um encontro marcado às 2 com a nossa Tarde da Tri. Grande abraço pra todo mundo e até amanhã. Tchau, tchau.
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